0: pas louper le coup de la viande, pour pas la faire souffrir.
1: Corta aí a goela, pai, para, ele, para, para cortar já, para parar já.
2: Epá, dita-se-me uma puta longe, Ana. Eu fiz a camisa fora.
1: Ai, não vale a pena, pai.
2: Mas é para quê? Está quieto.
1: Ali, juma aqui.
2: Aonde?
1: Não, eu tiro o dedo contra a caixa. Cheio, cão!
2: Eu por aqui um mão.
1: Pronto, já passou. Obrigada, Glugu.
3: Hop là.
1: Hop là.
3: Allez, hop là.
4: C'est vrai qu'il...
1: Tu vas bien?
4: Ouais, et toi?

0: Só a antropofagia nos une, socialmente, economicamente, filosoficamente. Única lei do mundo, expressão mascarada de todos os individualismos, de todos os coletivismos, de todas as religiões, de todos os tratados de paz.
1: To be or not to be, that is the question.